exemplo, é muito importante que tenha plantas firmes e essas informações que estão plantando as firmas serão remitidas pelos bancos que estão diretamente à Caixa Econômica Federal, só depois que o banco for prestar essa informação para a gente, é para muita parte, é capaz de estar autorizada a fazer o repasse para essa instituição financeira, depois.

encontro, dirigentes de universidades brasileiras e africanas debatem como ampliar parcerias acadêmicas, científicas e tecnológicas nas instituições de ensino dos dois lados do Atlântico. São projetos conjuntos em áreas estratégicas para o desenvolvimento dos países, como agricultura, energias renováveis, inteligência artificial, mineração, petróleo e gás, além das ciências humanas. Para a riqueza da diversidade de Cabo Verde, as que juntas se viram, parcerias fundamentais para o

No entanto, o governo do Brasil lançou um programa que vai oferecer mais de 2.600 bolsas de mestrado e doutorado para pós-graduandos da África, com investimentos de R$ 47 milhões, destaca o ministro da Educação, Leonardo da

gelo, tá? Ele foi a terceira fase da campanha Assédio Mãe da Cola. O ministro dos Portos e Aeroportos, Tomé Franca, destacou a importância dessa campanha.

verdade que é mais triste, mas não é sustentável. E o Afingés seria uma espécie simples de prova real de que isso é possível. É estável, junto com a capacidade instalada do sistema financeiro nacional, e em parceria com essas empresas.

Grundfunk, se o valor declarado do cheque, é bem esse está de acordo com o presumido do cheque ou não, e faz algumas validações, por exemplo, estarão se tomados sem acordo para o sentido, por exemplo,

somente a reservadora que vem salgado ao não adotar segurança capaz de identificar a irregularidade das partes com segurança. Porém, a Justiça de Minas Gerais mudou a indenização. A terceira turma do FJ recusou o acórdão, considerando que o fraude ocorreu quando o investidor transferiu os valores para um ambiente externo.

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acho que nós vamos aqui no Brasil. Já se apertaram o caminho e tudo que eles fizeram voltou a defender a redução da dívida dos trabalhos sem corte salarial e o fim da escala fiscal. O parlamento destacou a tese de sua autoria, que prevê a redução para 40 horas semanais com possibilidade de

0: instituições para construir uma proposta sobre o que é o mundo de o Senado deve começar a analisar o projeto que aumenta de 18 para 21 anos a idade máxima para o recebimento da pensão especial destinada a órfãos desse tipo de crime.
1: A proposta busca garantir mais segurança e apoio a jovens que perderam as mães em casos de violência contra a mulher. Repórter Carlos Campos.
2: Pelo projeto, o pagamento da pensão será extinto quando o filho completar 21 anos de idade se estudante aos 24 anos. Os valores serão reajustados anualmente pelo índice oficial da inflação. O valor a ser pago continua sendo um salário mínimo, só que, ao invés de ser dividido pelo conjunto de sócios, esse montante será devido a cada um dos filhos com menos de 21 anos. O critério de renda familiar mensal per capita também sofrerá alterações. Passará de um quarto para metade de um salário mínimo. Autora do projeto, a senadora doutora Eudócia, do PSDB de Alagoas, afirmou que, em média, para cada mulher assassinada por razão de gênero, há dois filhos.

grupo ainda passa a garantir atendimento multidisciplinar para os beneficiários com apoio psicológico e social contínuo. O texto também deve ser, em qualquer hipótese, que a guarda desses menores seja concedida ao agressor, devendo eles ficarem sob os cuidados da família da mãe. Isso não era para mais alto. O Republicano do Distrito Federal celebrou a sessão da lei de saúde e cumpriu as ações do SUS em enfrentamento à automutilação e a prevenção do suicídio de crianças e adolescentes.

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outra empresa, muito semelhante, foi apresentado também na Câmara. O objetivo é que as duas propostas sejam analisadas em paralelo para facilitar uma eventual aprovação em uma das partes.

Eu não sei se você está fazendo isso.

0: da rede de São Paulo, critica a operação dos limites da Floresta Nacional do Jamaicim e outros projetos que, em sua visão, favorecem quem descumpre a legislação ambiental, favorecendo o aumento da produção sem a derrubada de novas áreas e com a recuperação de regiões degradadas.
1: Marina Silva ressalta a importância da produção ambiental para o desenvolvimento da agricultura brasileira. A parlamentar afirma que propostas em discussão na Câmara que enfraquecem a fiscalização prejudicam a imagem.

0: cooperativas. Eu já posso pegar celular, você conta como vai funcionar a comunidade digital de aprovar o projeto que permite que cooperativas afetem os recursos de três filhas públicas de desenvolvimento regional, o do Nordeste, o do Centro-Oeste e o da Amazônia. Os recursos são voltados para investimentos produtivos, infraestrutura e geração de emprego. A proposta já foi aprovada pelo Senado e altera duas medidas provisórias e uma lei complementar. Segundo a deputada Marissa Boldrin, do Republicano de Goiás, relatora do projeto da Comissão de Finanças e Tributação, as cooperativas ajudam a canalizar investimentos diretamente para micro, pequenos e médios produtores. A proposta foi defendida pelo deputado Pedro Lupion, do Republicano do Paraná, coordenador de frente parlamentar da agropecuária.
1: E nesse caso, que nós temos feito aqui, dando a possibilidade do cooperativismo também acessar os fundos constitucionais que são acessados por todas as atividades econômicas, e o cooperativismo, seja ele qual for e qual ramo for, não só no cooperativismo agropecuário, mas de saúde, de transporte, de trabalhadores, de agricultura familiar, ou até mesmo de crédito, possam acessar também os fundos constitucionais.
0: A proposta foi aprovada em número simbólico, sem voto contrário, de qual apoio do governo, como disse o deputado Bongás, do PT.

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0: nessa hora, passará por transição de um ano, segundo anunciou o presidente da Câmara em entrevista comparada com o repórter Luiz Gustavo Xavier.
1: O presidente da Câmara, Hugo Mota, anunciou nesta segunda-feira, em entrevista coletiva, que o relatório final da proposta de emenda à Constituição, que elimina a escala de trabalho 6x1, terá um ano de transição para reduzir a jornada de 44 horas para 40 horas semanais.

os setores fósseis se organizaram, Moda declarou que a redução da jornada de trabalho é um dos três pontos que considera inegociáveis da PEC. Os outros dois seriam fundamentais por um e a previsão da...

um trabalhador brasileiro, para a trabalhadora brasileira, uma nova realidade depois da aprovação dessa proposta que vem previsto. A Câmara, o texto está sendo ajustado para regras de serviços públicos, prestadores de serviços para entes públicos e microempreendedores individuais, os meios. O Demora também conversou hoje com o presidente da República, Luiz Inácio Lula da Silva, sobre reajuste de valor para microempreendedores individuais, os meios. Destacou que o Lula está sensível à proposta. Da Rádio Público Brasília, Luiz Gustavo Xavier. Ao apoiar a proposta que reduz a jornada de trabalho, Paulo Lemos, do PT, reitera que a bancada do Amapá não apoiou a emenda.

Estamos na redução da jornada semanal, com uma demanda da classe trabalhadora que enfrenta rotinas cansativas e transporte público. Segundo ele, pesquisas apontam contra a aprovação popular à medida. A governadora de Cultura do Paraná convoca os eleitores a pressionar os deputados.

0: sobre as micro e pequenas empresas. Ele alerta que mudanças nas regras trabalhistas precisam considerar os impactos sobre os empregadores e a geração de empregos.
1: Os caras ao princípio das empresas tomaram discussão do Brasil nas últimas décadas e afirmam que o país enfrenta dificuldades dos indicadores como renda, emprego e segurança pública. Agora, para também faz críticas à condução das políticas econômicas nacionais.
0: O Luiz Helena da Rede, do Rio de Janeiro, faz um apelo para que o Congresso derrube o veto ao projeto que permite o aproveitamento de trabalhadores concursados no setor elétrico após privatizações.

demanda, né? Eu aposentei assim da noite pro dia, né? Eu achei que foi da noite pro dia, porque minha filha estava orando e pedindo a Deus, né, para eu aposentar esse ano. A minha aposentadoria saiu assim de repente, graças a Deus, né? As campanhas que ela estava fazendo aqui. E eu, quando aposentei,

colocava. Passava no manto quando o manto passava. Falava, ó, Senhor, eu tenho tuas mãos, né? Eu tenho ofertado, tenho dizimado aqui na igreja das nações. E o Senhor é Deus na minha vida. Eu vou estar esperando o Senhor resolver esse problema para mim.

volta de administração, na saúde da eleição, ele estava já preocupado. Eu falei, olha, Deusinho, eu vou fazer um propósito com você. E eu estou fazendo a campanha da viúva de Sarepta. Eu estou aceitando pela vida dele e pela família dele. Isso. Eu faço pela vida dele e pela família dele. Sim. Então, o que aconteceu? Eu fui assinar uma rescisão de contrato, porque depois que uma pessoa aposenta na prefeitura, no regime da prefeitura, ela tem que ser desligada da prefeitura. Ela não pode continuar. Isso é lei. Né? Então eu fui lá para assinar quinta-feira. Eu fui para assinar. Aí eu cheguei lá para assinar os recursos humanos e ele falou assim para mim: a senhora já viu já o tanto que a senhora vai receber o direito que a prefeitura está pagando para a senhora? Eu falei: não.

0: Então, hoje eu faço questão de pegar que hoje é dia de Natal, né? E esse é um presente que eu vou dar para Jesus.
1: Glória a Deus! Ele é fiel!
0: E Deus fez um milagrão, hein? Fez um milagrão. E sem contar que eu estava orando pelo meu filho. Eu falei, olha, Senhor, eu estou saindo da prefeitura, eu não sei o meu futuro, a que pertence, né? Eu encerrei minha carreira na prefeitura. E para ser contratada, eu não sei o que Deus tem para mim no dia de amanhã.

0: essa preocupação. Ele falou, olha, eu acho que eles vão tirar minha classificação, eu já estou ouvindo falar que vão colocar alguém no meu lugar. Eu só vou continuar com o salário do concurso. Eu pensei, falei, não, eu estou fazendo um propósito, mas não falei nada para ele ainda, né? Aí, hoje, antes de sair de casa, para a gente vir para cá, o meu marido falou, vou dar um pulinho lá na casa do meu filho. Aí ele chegou falando assim, olha, falou para mim que o prefeito que ganhou, foi conversar com ele ontem, falou assim que é tudo na Europa do povo, que ele não vai sair, ele vai continuar no meu trabalho e ele vai receber 100% de gratificação. É, em cima do trabalho dele. Então, mais do que uma bênção.
1: Deus é fiel.
0: Deus é fiel.
1: Essa terra é boa?
0: É, não tem como descrever. Porque depois que eu passei a frequentar essa igreja e entregar o meu dízimo aqui e fazer os meus votos aqui,

0: que aconteceu?
1: É sempre R$ 100 reais de domingo. Se eu uma fatura no cartão, e essa fatura não chega, ela tem que gerar boleto na internet. E estava atrasado, era do dia 18, aí eu estava até preocupado em pagar. Daí eu entrei no site, no dia quarta-feira agora. Daí, na hora que eu puxei no site lá para gerar o boleto, estava pago R$ 220.

0: isso, daí eu fiz uma oferta, porque quarta-feira era um pouco cedo para esse lado, para esse aqui, meu valor, meu pai paga. Daí estava lá paga, 218. Isso em dois meses, bicho, isso faz dois meses atrás, eles pagou outra conta para mim, porque eu fiz um bom propósito de 100 reais, né? Que foi do presente de Jesus, de 100 reais. Daí, na hora que eu fui numa loja pagar, daí eu falei, sabe, vou pagar a conta aqui do mês e tal, né? Ela falou assim, não, já tá paga, 116. Eu falei assim, não, paga. Ela falou assim, você veio um dia e voltou no outro dia para pagar, mas eu não voltei. É o próprio Jeová. Ele paga nossas dívidas. Eu nunca vi uma pessoa honrar a obra de Deus para ele não honrar. Quer dizer, Felipe, a fatura sumiu.
1: A fatura sumiu.
0: Quem pagou as 218 reais? Quem pagou?
1: Então, meu Deus, maravilhoso.
0: Que tá pago, eu falei assim. Mas tá desde antes, estava atrasado. Então, eu olhei lá, estava aberto, eu estava até preocupado, né? Mas depois que eu fiz, que eu peguei outra coisa para fazer, que deu 100 reais para ajudar. Olha que eu passei, que eu fui gerar o boleto, eu fiz o lá, estava pago.
1: Eita, gente.
0: Ficou correndo, alegria.
1: Eu lembro.
0: Está provado que esse dia nessa terra não perde. Diga agora, meu. Tá feliz?
1: Muito feliz, graças a Deus. Uma feliz. 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

0: ao nome do rei. E não?
1: Elsa.
0: Elsa. Irmão Elsa, o que está acontecendo, meu filho?
1: Faz 3 anos e meio que eu tenho uma marca na minha costa, um caroço. E passei por 3 biópsias, perguntei na igreja evangélica durante 3 anos, fazendo um exame, nada. Médico nenhum descobriu. Olha o caroço, procura o caroço agora.

0: ontem estava na casa da minha namorada, ela olhou para minhas costas e falou assim: amor, cadê o caroço dessas costas? Aí eu passei a mão e vi. Fala, filho de vergonha! 3 anos na igreja, 3 anos sendo ungido.
1: 3 anos sendo ungido.
0: Eu vou

aqui, aí, um domingo, se eu estava pregando, e Deus usou a vida desse homem ali, que eu falei que tinha 5 pessoas que Deus ia providenciar algo na vida. Estava sem nada, estava muito triste, e eu me levantei, fiz um voto, passei uma tempo um voto do candelabro, e Deus usou a boca de Deus, Deus usou a boca de Deus, e falou que Deus ia abrir uma porta. E eu me levantei, fui, peguei o voto e voltei para o meu lugar. Aí, acabou a reunião, fui embora para casa, pensando como é que eu ia pagar, né? Eu estava quebrado, falei, sabe? Eu falei, senhor, o que eu vou fazer para pagar esse voto? Eu tenho que pagar, né? Aí, alguém falou no meu coração, né? Espírito Santo de Deus, falou, não, eu vou providenciar um empréstimo, um dinheiro, pensando, não consigo, né? Aí, mas esse benefício não é bloqueado, não dá para fazer, consigo nada. E aí, tudo bem, pensou, né? Bloqueado, se bem, eu só vou fazer, né? Eu vou fazer hoje, né? Prestação continuada. Então, recebe.

0: que eles tivessem assinado um empréstimo, exatamente, para todo mundo, que o Covid não podia fazer empréstimo, considerado, que era benefício de bloquear, e ele estava desbloqueando.
1: Calma. O senhor estava em uma pé.
0: Sabe, bicicleta, vinha lá em bicicleta.

Eu falei, não trabalho nada, não é mentira, o homem de Deus, o homem está lá pregando na alma,

0: contaminada no meu salário e também uma boa audiência.
1: Deus trabalhou.
0: Trabalhou nesse minuto que ela ficou sem falar comigo.
1: Deus é fiel, filha. Pegou o projeto, cumpriu o projeto, Deus foi lá e bateu o martelo, por favor.
0: Bateu para a discussão de voltar no final do mês. E ele, naquele dia, ele já deu a sentença para ele bater a audiência.
1: Filha fiel, aplaudo o nome do Senhor Jesus. A igreja que nasceu para mudar a sua vida. 11:51.

0: Mia mente chiusa.
1: Faz uma semana, né? Que daí teve essa revisão aqui. Né? Eu acho que eu queria tudo isso, o olho também. Aí a dança foi ungida e pegou fogo aqui, na queimada. Depois baixou o fogo lá. Tá tudo mandando, tá tudo mandando, tá? Agora não tem mais, ó. Sumiu aqui.

0: coisa existe fiel, mas você como eu fiz da alta grande, e vim entregar aqui na sexta-feira. Além de depois eu falei, o que aconteceu? Então, eu vi a alta, e eu tinha vontade de trocar meu carro, né? Pegar um carro maior, com mais intercâmbio. E graças a Deus, na segunda-feira, eu fechei um negócio. Inclusive, com meu filho, né? Aquele que tinha um filho, foi em 2015, né? E aí, eu fiz uma grande conquista. Eu fiz isso. Eu fiz isso. Eu não precisei dar um piso. Não precisei vender o outro.
1: Não precisei vender o outro.
0: Gente do céu, tem dois. Aplauda Jesus aí, ó. Tá dizendo que nada vai sair das tuas mãos, vai entrar mais. Diga glória a Deus. E aí? Só agradecer a Deus pelas coisas. Deixa eu ver se eu estou aprendendo. Amém. Glória a Deus. Amém, amados.

0: esse corpo, não é esse corpo, não é esse não roda esse corpo, não passa a ver, passa uma tomadinha, passa uma tomada, mas...
1: Não resolvia nada.
0: Não.
1: Mãe está curada, a criança. Está feliz, mãe?
0: Muito, muito, muito.
1: Eu apenas trazer a criança.
0: Vale muito.
1: A senhora fala para as outras pessoas que criticam essa obra.

0: na Holanda, eu estive aqui pela primeira vez na sexta-feira, e daí você me deu aquele copinho d'água para me levar.
1: Sim.
0: E colocasse um pouco na cabeça dele e dasse para ele tomar. Aí, eu cheguei na minha casa, era uma meia-noite, daí no sábado, meu marido foi e fez o que você pediu, né? Isso. Daí, e antes de sábado, na sexta, eu estive com meu filho o dia inteiro. O médico falou que ele ia ficar internado até quarta-feira que vem, e depois eu já tinha pedido um leito de...

mandou. Aí ele já estava conhecendo o pai dele e estava já sabendo que ele estava no hospital. Como o médico tinha falado que ele ia ficar vários dias internado para esperar um leito para ir para uma clínica psiquiátrica, dali 2 horas o médico entrou.

0: morte tem que ser repreendida com folga dessa. Ah, por que você fala?
1: É emoção, é brilhante. É, eu tô muito feliz.
0: Tá?
1: É.
0: Só vem pela primeira vez aqui?
1: É, só vem pelo outro negócio de pinga lá, já tô lindo. Mas tá num lutando por isso, mas já morreu, não vai ficar daquele jeito, não tem lutar por isso.
0: Tem que lutar por isso.
1: Eu tô lutando.

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1: Posso ter uma aqui? Você vai uma tomazinha que eu tenho para cantar do irmão? Aconteceu na alma de minha irmã que ela subiu no altar, ela estava toda inchada, ela via tanto que o marido dela porque não conseguia andar. E ela teve lá para botar que a mulher está andando, desinchou e está super bem, até correndo ela está. Eu lembro dessa mulher. Ela está com a barrigona assim.
2: Nossa,
1: que ótimo! Quem lembra do testemunho dessa mulher no rádio? Quem lembra?

35, operação 003. Conta corrente 10, 42, 4, 21.

Gente, aplauda o nome do Senhor Jesus. O que aconteceu aqui do mundo?

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impossível, atenta que não sei da lâmpada da ciência. O espírito que está aí, que está escondido agora, sai de fora e entra com a porta.

eu quero te apresentar um Deus que muda a tua vida hoje, a tua história. Hoje você passa de estar embaixo para estar em cima. Essa é a primeira pessoa que vai aceitar Jesus.

vocês vejam novas coisas. Então, vocês querem. Eu não conheço vocês. É a primeira vez que vocês vêm. Né? Vocês já aceitaram Jesus? Tá? Ele tem promessa para o que eu estou precisando. E vocês não vieram aqui para a casa. Venha para Jesus.

3:58. 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

e a igreja. Você também? Mas é bastante, né? E depois? Também. Isso? Também. Isso? Sim. Também? Então essas almas aqui foram libertas das drogas e outros

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nações e já tem o ar. Eu vejo, né? Eu em você. Mas, irmão, me chamo João Cláudio de Dória, eu já preparei. Primeira vez que eu venho, mas só sempre eu ouço.

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0: Aí, quand nous passons par une phase de la nuit, un seu ano bem complicado, porque eu tenho uma loja, né? Uma equipe de empresas, clientes, sócios, e muita tribulação. Tribulação, tribulação, um monte de luta, de tal, tal, tal, tal. Aí, vim aqui com o outro irmão na cidade, e vim aqui. E fiz um voto com Deus, com o pedido que eu estava ali, na primeira, que eu estava aqui, sabe? Aí, eu disse, Senhor, eu sou forte, não sou de pegar essas coisas. Mas se o senhor quer, se o senhor permitir que eu pegue essa arca, semana que vem eu quero vir aqui com provisão e vou levar essa arca para casa. Irmão, a minha escola está tudo fechada. Tudo fechado, não vendia nada. No dia que eu terminei aqui, a loja começou a vender. Eu peguei, vim aqui com Deus, peguei a arca, levei para casa. Irmão, em duas semanas, pensa. Mas isso mesmo, Deus abriu a porta da minha loja, Deus já preparou uma outra loja para mim. Já preparou uma outra loja, a venda está acontecendo, irmão. Eu tenho uma muita glória a Deus, porque Deus é bom. E tem uma outra coisa, semana passada, fui no seminário e parei meu carro bem cuidado, de farmácia. Comprei umas coisas para casa, tá? Saí, coloquei as coisas no carro e fui sair do carro. E que eu dei partida do carro, eu fui sair, fiz um junto, freio. O cara com Voyage, ele deu na frente do meu carro assim, acabou com o carro do cara pela inteirinha. Eu falei, meu Deus, já acabou com o carro. Irmão, eu desci do meu carro, olhei, vi o carro do cara todo arrebentado, eu olhei pro meu carro assim, eu me esqueci da tinta do carro dele no meu carro. Eu falei, Jesus, eu fiquei assustado, irmão. E o cara apavorado, eu olhei o carro do cara, aí o cara veio e disse, meu, o que você fez? Ele faz desculpa, cara, ele não viu, não sei e tal. Olhou pro meu carro assim, quando vai ficar essa parada? Eu disse, não, eu não sou o carro, porque o meu...
2: Agora tá bom, tá bom, se eu sou o inscrito, se eu
0: der. Aí sabe o que ele fez, irmão? Então ele disse, mas eu vou pagar pelo seu carro, você não quer, não, irmão. Então, ele se inscreveu e disse, não.

Eu nunca desenhei, irmãos, e eu digo que para mim,

0: Deus é justo, Deus trabalha com justiça. Eu não sei se você estava congregando, mas nunca entregou dízimo.
1: Eu entreguei dízimo, muito ótimo, muito bom. Eu dava muita oferta, mano. Eu sou uma pessoa de oferta, sabe? Eu dava muita oferta. Eu tenho uma, assim, uma aberta para oferta, porque eu tenho um propósito com Deus, sabe? Mas dízimo eu nunca dei. E vindo aqui com o pastor Arnaldo para vocês na semana passada, eu senti aquele pastor pregou aqui sobre dízimo, ele fazia um voto no meu dízimo. Assim, eu tenho que dar primeiro a Deus, depois a mim, sabe? E quando Deus está abrindo as portas do meu negócio, eu disse assim, eu vou dizimar a partir de hoje. E eu falei pra Deus essa semana, assim, ó. Você sabe que eu tenho muita conta, gente, de até dia 10, é dia de fechamento de contas, pagar, sabe, aluguel e coisa. Eu disse, eu não tenho. Prepara aí, eu quero dar um dia, sexta-feira lá. E ele preparou pra mim, graças a Deus. E eu acabo com o nome do Senhor, assim, você não tem que pensar primeiramente em você. Se eu penso primeiramente em mim, então eu vou me esforçar na minha vida, eu não tenho que clamar a Deus.

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Essa dona de casa foi a vida destruída, né? Tá separada da minha esposa e tava vindo só eles, dois meninos, só. E ela foi embora pra Sarandina, tava morando em Mariado.

pra voltar embora, era do mundo, né? Aí eu peguei e fui, perdi tudo. Tudo que eu tinha, eu perdi. Carro, tudo, esmola, tudo destruído. E a casa tava tinha nada mais. Tava falar que tinha, só tinha televisão lá, geladeira, o resto tudo. E o dia que a minha esposa foi embora, ela falou assim, eu tô indo embora, eu peguei e falei assim pra ela. Ela falou assim, você não vai falar nada? Eu falei assim, não.

0: até hoje. Ele mandou as mensagens para ele, meu filho, que Deus vai te abençoar.
1: E a partir daquele dia lá que você falou para mim assim que o filho pode, né?
0: O filho pode voltar para casa do pai.
1: Isso, e será melhor que a primeira, né?
0: Agora, você vai.

0: desse vídeo. Duas vezes ela foi embora sem explicação nenhuma, sem nada, sem briga, sem nada. Eu cheguei, ela foi embora. Aí eu cheguei, eu falei, foi o dia que eu peguei, entrei na live lá, tava ao vivo, eu peguei e fui mandar uma mensagem. Ela falou assim, fica firme que ela vai voltar. E falou lá, tudo que o senhor falou depois daquele dia lá aconteceu.
1: Então ela falou, aquele dia continuou, começou a acontecer.
0: Ela aconteceu. Ela voltou e depois disso aí não foi mais embora. E nós até hoje, graças a Deus, estamos firme, tão bem.
1: Só amor,
0: graças a Deus.

0: valorista, não tem valor, não tem nada, porque os caras chegavam cedo lá e o cara não vinha trabalhar, não avisava eu como era empreiteiro. Aí eu peguei e falei assim: eu vou continuar um pouco aí pra ver o que vai dar. Não tenho condição, não tenho dinheiro, não tenho como abrir agora. Eu tenho uma ferramenta, mas não tenho como abrir empresa agora. Ele falou assim: ó, fala o seguinte, vê lá quanto vai custar a sua ferramenta lá e tudo que vai precisar lá pra sua firma. E você pode abrir a firma lá e começar a trabalhar. Eu fui correr atrás das ferramentas, foi investir R$19.000 à vista lá.
1: À vista?
0: À vista.
1: Ele pagou
0: à vista. E eu já estou trabalhando já em Marialva.
1: A empresa tua?
0: A empresa minha. O nome tudo lá na frente ali, dá pra você da glória, Deus.
1: Ai, por Jesus! São Deus da prosperidade! Agora, olha pra cá! Tudo isso que Deus está fazendo para melhorar a vida dele, porque eu estou orando para Deus abençoar você, para você abençoar a obra. Deus vai levantar muitas pessoas pequenas aqui para colocar uma cabeça, para que essas pessoas reconheçam que é Deus que levanta. E Deus também tem um poder para bater. Ele vai trabalhar agora para ele. Daqui a pouco ele vai estar ganhando aí R$100.000. Se ele for fiel a Deus, vai levar para você também, não vai. E Deus, cada vez vai amar mais, ele vai investir mais nele. Daqui a pouco ele está com um monte de funcionário. Não esqueça de Deus, tá? Grave isso aqui, meu Deus, meu amado. Nunca esqueça que é Deus que está te levantando. Que é Deus que está te exaltando. E agora?
0: Aí eu fiz um orçamento de R$1.500 e a mulher tinha feito acho que uns 4 orçamentos lá já, porque ela queria pesquisar os preços para bater lá. E quando eu cheguei lá, falei para ela, fui sincero com ela lá, o filho dela passou alguma coisa, viu alguma coisa em mim lá, e o cara fez R$1.300 para ela. Todas as pedras, balcão de churrasco e tudo.

Ela foi e fechou. Ela falou assim: eu vou passar R$600 a bicha aqui. E segunda-feira agora eu já vou montar o serviço dela. Ele é mais R$1.100 a bicha. Até hoje, os clientes que entrou lá não foi nem parcelado. E, Davi, você pegou por R$1.700. R$1.700.

0: graças a Deus, todas as máquinas lá, tudo nova, foi tudo nova, as máquinas, não foi nada, a eletricidade do barracão foi tudo feito no trifásico, né? Foi feito só de obra para nós, isso. E graças a Deus foi tudo encaminhado lá, tudo certinho. Desde o começo, desde o aluguel até o eletricista, pintor, tudo que trabalhou lá, tudo certinho. Graças a Deus a firma tá bombando, já tem funcionário, já tá bom para nós.
1: Chegou com a vida arrebentada?
0: Arrebentada.
1: Foi?
0: Graças a Deus.
1: E aí, levantando?
0: Tá levantando, graças a Deus.
1: E a esposa, como é que tá a esposa?
2: Feliz, né?
1: Tá feliz?
2: Feliz.
1: Agora, o orgulho do marido?
2: O orgulho.
1: Mais ainda orgulho. Tá vendo como é que as coisas acontecem? Viu, galera? Agora tá feliz?
2: Tô feliz agora.
1: Não vai mais embora, não, né? Como é que chegou aqui? Como é que tava a tua mãe? Porque eu ia embora assim de repente, de uma hora pra outra. O que aconteceu contigo?

5h33. Eu estava sentindo o que eu dor na coluna. Dor na coluna, e depois que o senhor tocou no moto, eu não senti mais nada. Estou subindo. Foi embora. Foi embora. Então, eu coloquei o dia, diga glória a Deus. Está curado, meu filho? Amém.

você lá receber, quando receber seu filho, chega lá e ele pediu 835. Aí eu peguei e fui na pasta, então eu peguei o livro de Deus em volta de 30.

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Hoje a Caixa Econômica Federal. Agência 0395. Operação 003. Conta corrente 10-42-4-1. Ajude a obra.

e a luz vermelha é que a gente se estende de vocês. E os demônios não aguentam esse reflexo, a luz. Os demônios têm que se manifestar quando há a presença de Deus. E nessa lâmpada existe.

está debaixo da luz que representa Jesus. E a luz é vermelha que representa o sangue do Cordeiro. Satanás maldito, saia do quarto dela.

principal de três pontas fortes está concluindo o curso de formação para oito agentes de trânsito e irão iniciar suas atividades em Itumbiara nas próximas semanas. Os agentes estão recebendo o treinamento da ANP de Rio Verde e vão atuar na fiscalização, educação do trânsito, orientação e

0: como eu aceitei Jesus através da tua palavra que Deus te usou. Ainda foi um grande milagre da minha vida, que eu tive muitas mudanças e fiz o que sempre falou. Se não plantar semente, como que tem as coisas de Deus?
1: É verdade.
0: Eu estou com a vida oficial de Deus desde quando eu comecei. Votos e mais votos. E na Igreja das Nações. Aqui na Igreja das Nações, eu era católico.
1: Olha lá.
0: Aí a casa material, tudo novo.

0: de obedecer as palavras, para ajudar a primeira obra, voltar para Deus, separar tudo que é de Deus. Eu pedi um carro, aí na semana que eu pedi 200 contas, eu passei meu carro coisa, aí eu paguei conta ali. O senhor falou assim: não, tem gente que vai trocar o carro por esse dia. Mas, por honra e glória do Senhor, eu não quiser trocar, porque eu estou com outro. Aí eu vou vender e vou tirar o pai, que é de Deus.
1: Aí eu vejo assim: ele não precisou vender outro carro, ele comprou um carro e vendeu outro.
0: Depois,
1: só o pão de prosperar, é bom.

para mim, eu não tinha visto aquilo, sem mim, até a geladeira hoje nem põe a mão para mexer em nada naquele tempo. Geladeira tem tudo mais, gente. Isso é o que é. Vai para o zero. Então, eu falo para quem tiver ouvido, eu

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0: gostam do Israel, dizem, estou sim, Beto. 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
2: 8h59.

0: 9 e 12.
1: Você sabe o que é. A dor de se encostar um pouquinho, você não aguenta. Vai tudo, inflama tudo. Aí, a primeira vez que eu peguei o sabonete, eu comecei a lavar meu rosto. Todo dia de manhã, eu lavava 3 vezes no dia. Né? Comecei a lavar e determinar. Toda infecção que eu tirar. Aí, eu comecei a colocar bola de pus pra fora. Então, bola de pus. 3 minutos.

eu vou esperar o frio para me dar de cima com fé mesmo, na igreja ou sacramento. Olha, agora, glória do Senhor Jesus, eu senti no frio, eu tenho que colocar a boca, eu não aguentava de me sentir porque gela, porque não congela, mas é aquela bem insuportável. Insuportável. Quem sabe o que é, mas não assim existe inflamada. Né? E para a glória do Senhor Jesus, eu fui curada.

0: uma senhora que, após ela chegar aqui na igreja, ela é a mãe dela, ela está recebendo muitos milagres na vida dela e ela quer contar um pouco desses milagres.
1: Rapaz, filha.
0: Rapaz, rapaz.
1: É, a senhora tem quanto tempo aqui?
0: 2 meses.
1: 2 meses?
0: Isso.
1: Recebendo que milagres?
0: Sim. É, eu fui um tempo atrás aí, enganada por um falso processo, que na verdade era um macumbeiro. Ele destruiu minha vida. Eu fui

aqui, ó. Levanta aqui a mãe aqui, ó. Aqui a mãe, ó. A mãe do dia, o lava. Ó, e hoje, é bom. Quer dizer que a sua mãe do dia fumava.

0: força para Deus me tocar de novo. E eu fiz um curso de tudo na minha vida, assim, eu não consigo nada. Hoje eu vejo toda a minha família querendo que a gente tenha posse de legal através dos nossos cursos também. Ah, meu Deus!
1: Já fui a mãe da filha hoje.

0: igreja, a mãe e a filha, juntas, buscando o Deus da salvação. O Deus que muda a história daqueles que deixam ele entrar, diga glória a Deus. Então, Deus mudou, filha.
1: Mudou 100% da minha vida. E no começo do ano, eu cheguei aqui, muita gente me pediu para comprar atrás. Eu estou lá com meus armários caindo nas portas de tanta coisa que tem dentro. Meu celeiro está lotado, posso, em nome de Jesus. De volta a minha filha, se recebendo de Jesus. Tem 10 dias que o Senhor falou aqui na igreja.

Naquela semana, fiz a oração. Foi. E depois a outra menina disse: eu levei o dedo do nome da mãe, que tinha tudo a ver comigo, e também

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Conta corrente 10 42 4.

0: cliente, no dia também. E eu trabalhar todo dia aqui no Sapaú, falava muito bem demais, quando era 6 horas, estava bom de estoque, porque eu tenho gastrite, eu já parava no meu corpo de novo, eu tenho dinheiro.
1: E agora?
0: E agora eu tenho dinheiro.
1: Quanto dia que o senhor está aqui na igreja?
0: Cheguei aqui em 17 de
1: outubro.
0: Isso.
1: Então vai fazer quantos meses? 3 meses. Esses 3 meses eu não coloco mais bebida?
0: Nada.
1: Não uso mais droga?
0: Mais nada.
1: Limpinho.

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0: essa semana eu já vim trazer dízimo para honrar a presença de Deus na minha vida.
1: Mas você vai ver?
0: Nunca.
1: Então fica assim, porque coisas raras vão acontecer na tua vida. 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
0: 10 de 1.
1: Até

Ela fez errado. A senhora tinha uma data. Quando você vê pessoas tirando lá de você, falando mal de você, eu pergunto que você é uma arte. E a presença de Deus.

primeira vez a gente faz experiência na criança, para depois a gente ter você com o Espírito de Deus. A pessoa tem o Espírito Santo que odeia a água, que odeia você. Ele não quer você. Mas todo mundo que odeia você é o diabo pagado. É o diabo pagado. Quando vem a Bíblia, quando ela chegou, ela odeou a água. Ela odeou a água, ela odeou. Mas quando ela chegou, ela odeia a água. Senhor Jesus Cristo de Nazaré. E como então trabalha? Só que ela se ligou, filha.

0: celular, vai que lindo. 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
1: Ah, menina, atualiza, Beto. 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

0: organização, educação, do tráfico ou de educação e organização do tráfico de nossa cidade.
1: E agora vamos falar de saúde. A Secretaria de Saúde.

0: mais, irmão. Rapaz, eu queria contar uma coisa. Ah, eu vi nesse tempo. Eu cheguei aqui, o senhor está presente, e o senhor falou que quem viesse aqui não ia voltar de mudadinho.
1: Isso.
0: E no outro dia seguinte, eu devia 2.800 mil de cartões. E daí,

profecia que ele falou. Ele, a palavra dele tem peso. Toca aonde estiver esse homem. E diminui aí umas condições que eu posso pagar e posso se livrar disso aí. Quando chegou 3,5, o diretor lá, o financeiro, ligou para mim e falou: olha, a tua dívida que é 13 mil e os quebrados, eu te faço por 530 mil. Meu pai! Aí eu quitei a dívida. E ele falou: olha, quanto de novos cartões? Meu Deus! E mandou pra mim, ele recebeu um baita de um cartão desse tamanho, seja bem-vindo. Aí eu falei: poxa, isso é o Deus que eu quero. Eu agradeço ao Senhor pela profecia, a tua palavra tem peso. E outra, o Senhor é ligado mesmo com Deus. E eu creio que tudo que o Senhor fala nesse altar aí não

chegando aqui, minha primeira oração, Deus não usou o que é, e ele não está afetado. Ele está afetado pelo poder de Deus, e a partir daquele momento, já fiquei vindo para ele, já quis saber mais de usar droga, quis saber mais de beber, quis saber mais de fumar, e só vim para a casa do Senhor, e eu comecei a desimar essa casa, e fazendo propósito, isso daqui, vim para a Liga de Ouro, paguei, vim na sexta-feira, vim.

volta, estava fazendo uma frente de volta de candelabro. Aí Deus usou a boca de silêncio, Deus usou a boca de silêncio e falou que Deus ia abrir a porta. E eu me levantei, fui, peguei o voto e voltei para o meu lugar. Aí acabou a reunião, fui embora para casa, pensando como é que eu ia pagar, eu estava quebrado, saí na frente. Aí senhor, o que eu vou fazer para pagar esse voto? Eu não tenho que pagar, né? Aí Deus falou no meu coração, né? Antes de São José, eu não vou providenciar um crédito consignado, pensei, não consignado. Aí esse benefício não é bloqueado, não dá para fazer.

Eu falei, não provaram nada, não é mentira, é um homem de Deus, um homem está lá pregando na alma.

0: Ele é santo. Ele é poderoso. Ele está nessa obra. Está tudo bem agora. A esposa só sorre agora. Quem só sorre, sai comigo, vai para cima, para baixo. Hoje é chuva para mim aqui. Porque você tem que dar o testemunho. Está feliz de chorar. Graças a Deus.
1: Amém.
0: Glória a Deus.
1: Deus curou, filha.
0: Amém.

Rapaz do céu! Você cumpriu o projeto no domingo? Você pode dormir? No domingo?

0: ensinou para mim. Aí esse ano, já era sexta-feira e ele não mandava. Aí eu toquei meu joelho e falei: Senhor, eu cumpri meu projeto, cumpri o de 91, e Deus, eu quero que Deus me honre. Quando foi 11 de manhã, chegou um cartão para mim de Natal, um envelope, eu me fiz o trouxe. Dentro desse cartão tinha um cheque dizendo: esse é o seu presente.
1: Salva o valor só para mim, Sérgio.

R$ 1.000 sem nenhum centavo. Eu fiz totalmente pela minha fé. Eu levei meu carro para o bote. Isso. Não consegui vender meu carro. Então, aconteceu. Ele vendeu uma Matheus mais ou menos no valor de R$ 800. Eu também não deixei. Aí eu falei, meu Deus, meu irmão. Aí eu na empresa trabalhando bem sossegado lá, a minha encarregada chega e falou para mim o seguinte: Sérgio, eu preciso conversar com você. A gente vai fazer um acerto com você pela empresa. Aí tá, meu patrão

total. Olha, fala isso aqui, fala isso aqui. Fala isso aqui, com esse aqui, meu, com esse aqui, imagina o seguro-desemprego. Eu vou continuar trabalhando, sem ajuda, não vai dar mesmo.

0: fui mandado embora, ele fez um acerto comigo. Vou ficar trabalhando na empresa recebendo meu seguro bem de boa.
1: E ganhando meu salário.
0: E ganhando meu salário. Esse voto tem poder, voto tem poder. Quando alguém subir nesse altar aqui, no nome do rei, ei, se eu pedir pra Deus, ele vai te dar, meu irmão.

tanto para conseguir eu e meu esposo e ter que sair da minha casa. Ainda bem que meu esposo entendia, né? E passou para médicos, médicos me revidaram de ponta.

30 anos de casado, meu esposo falou, olha, eu nunca vi uma coisa dessa, eu vou esperar, porque eu estou cansada. Eu falei, vai casamento, vai ser acabado, vai tudo. E eu ali.

0: resultado. Nenhum. Chegamos aqui na informação de que aconteceu com ele.
1: Já caiu, o bicho já se manifestou, já. Glória a Deus. Foi limpa, foi limpa.

0: 35.
1: Faz a prova. Aconteceu um milagrão aí? Vários.

fundo do céu. Toma posse do projeto de vida. Toma posse do projeto. O que Deus faz não é brincadeira. O que Deus faz é poderoso. E sem falar no ano que vem o que Deus vai fazer na sua vida em nome do Senhor Jesus Cristo.

venha para cá. Se você sente perturbação à noite, venha para cá. Nervosismo, aflição, venha para cá. Meu Deus. Espíritos de enfermidade, de insônia, de perturbação à noite, inclusive às 3 horas da manhã e à noite, em Deus, é liberado no sul, porque à meia-noite tem gente que oferece um trabalho para destruir, para acabar com a vida dela. E ela vira para cima, uma vida que tem que ser trabalhada, que é muito tempo, pela noite, e não consegue dormir. Ela não tem paz. Essa pessoa que sente dores no corpo, em nome do Senhor Jesus Cristo, Espírito do ódio, Espírito das enfermidades, em nome do Senhor Jesus, eu estou mandando agora, a garganta vai embora. Você entrou pela garganta, se você entrou, vai sair. O mal vai sair em nome do Senhor Jesus Cristo. Saia da vida dela, espírito da morte, espírito da destruição, abandono o corpo dela. Vamos, abandona, abandona aí, ó.

difícil lá, então, isso daí, graças a Deus, eu fui a primeira agora de janeiro, eu tô chegado, né? E eu achava que eu tava tudo bem, entendeu?

Esse dia eu falei, eu voltei só um dia, mas eu permaneci na casa de Deus. Eu vi, eu aceitei aquela palavra que o Senhor disse que, por mais que tivesse perdido a conta, queria continuar vindo da igreja para ir buscando, buscando, e Deus me libertou. E hoje

0: o espírito que estava segurando, o espírito sete cabeadas, cinco caveiras, ou tranca a rua, porque tem um espírito que tranca os nossos caminhos, quem entende disso? Eu sei disso, eu sei. Quando você não consegue vencer em alguma situação, não é assim. Nós temos que trabalhar nessa função, diga a glória a Deus. Então, qual que fez a campanha confrontada?
1: Não podia. Não podia de jeito nenhum.
0: Estava tudo fechado.
1: Estava tudo fechado.
0: É.

0: é forte. Aqui plantou forte.
1: É verdade, a terra é boa. Eu sou prova disso. Tudo que eu plantei, eu sou forte. Eu vou colher muito. Sim, eu estou sentindo bom com a senhora nessa obra.
0: Nossa, maravilhoso. Eu posso. É muito maravilhoso isso.
1: E a senhora está chamando o povo para cá.

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Aí, eu cheguei na minha casa, era uma meia-noite, daí no sábado, meu marido foi, e foi isso que você pediu, né? Isso, daí, e antes de sábado, na sexta, eu estive com meu filho o dia inteiro, o médico falou que ele ia ficar internado até quarta-feira que vem, e depois disso aqui pediu um leito

0: gente. É pra ele, gente. Gente, você não tem intenção que sai dessa boca. Você vai ver o resultado na sua vida. Amém, amados? Olha o pai chorando, o pai está emocionado. Eu lembro dele, Jaquinha. Eu lembro. Eu vieram sexta-feira. Olha o que eu estou desafiando. Agora, a mão de Deus não acha que a morte tem que ser repreendida com sua obediência. Pai, por que você está chorando?
1: É emoção, mas é pelo meu filho. É, eu estou muito feliz.
0: Ah?
1: É.
0: O senhor veio pela primeira vez aqui?
1: É, o senhor veio hoje, não vai explicar, não vai ser polícia. Nós estamos um grupo de por aí, que nós vamos morrer, vamos ver se vamos fazer isso. Nós temos que lutar por isso.
0: Eu não sei se você está aqui.
1: Eu disse que o senhor fazer
0: o trabalho
1: por ele. Foi, eu fiz. Isso, com a glória de Deus.

0: com 4 meses, depois que a senhora chegou aqui,
1: depois que você veio, tudo que Deus fez na sua vida, depois que a senhora chegou aqui na Igreja das Nações, com a poderosa mão de Deus.
0: Além do que falou que Deus ia dar.

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3: 6:44.

sou grato e eu falo para vocês, ajuda-me de uma rádio, ajuda tudo. E poder ajudar, né? Graças a Deus, porque às vezes a gente precisa alguma pessoa falar para

gente. O rato é uma arma para ajudar as pessoas, diga para Deus. Quem foi alcançado aqui pelo rato? Quem já foi alcançado aqui? Levanta a mão assim, só quem não

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Vem com a gente, o PSD. 7h46.